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A Maré do Plato é que não gostava de usar. Plato é uma ação de saber que você só não vai escapar na área da forma.